grupo é considerado um dos maiores devedores de impostos do país. Entre os alvos está o ex-governador Cláudio Castro, acusado de proteger e favorecer os interesses do grupo Recife. Também é alvo da operação o empresário Ricardo Mago, dono da empresa. Diante da gravidade do caso, também foi solicitada a inclusão do nome dele na difusão vermelha da Interpol, a lista dos mais procurados do mundo. A operação desta sexta-feira também estipulou o bloqueio dos

No despacho assinado nesta sexta-feira, o ministro Flávio Dino afirma que os fatos narrados pelos parlamentares podem indicar, em tese, o descumprimento de decisões anteriores do Supremo relacionadas à transparência e rastreabilidade das emendas parlamentares. O despacho cita que, se comprovadas, as irregularidades poderiam comprometer a efetiva entrega de

teve aqui um entendimento oposto do pensamento que a autoridade anterior no Império do Benefício abastece muito os embargos de diligência. Ao resolver a diligência, a petição da seção do STJ fixou a tese de que a escolaridade prévia do preso no Império de Missão, pois tal limitação não está prevista na lei de execução penal. O ministro relator, Ribeiro Dantas, sustentou que é possível a interpretação extensiva do artigo 126 dessa lei para favorecer o apenado quando se trata de remissão por escudo, especialmente porque o objetivo da

pode fazer a carteira de trabalho, contar com o pedido de abono salarial e de seguro-desemprego, e pode até entrar com ações para a garantia de direitos. Entre 18 e 22 de maio, o mutirão vai levar tudo isso de graça a moradores dos municípios de Breves e Portel, na ilha do Marajó, no Pará, e a população vizinha

0: debate hoje com imagens de flagrantes para combater crimes no comércio.
1: Entendido a receita de suspensão do imposto de renda para realizar esse valor para a taxa de crédito antecipado no

Centro do país. A Comissão de Assuntos Econômicos aprovou um projeto que destina parte desses recursos a organizações sem fins lucrativos responsáveis pela proteção animal. Repórter Renan Dias.

discussão que este irmão de Mato Grosso, muitas 40 pessoas sem apoio familiar e sem recursos. Pela proposta, a receita líquida de 3 concursos por ano

0: as políticas públicas voltadas ao envelhecimento da população.
1: Será que o governo acha que de 60 até 100 vai ficar 50 anos de aposentado? Não vai. Você tem que ter a política pública hoje. Nós sempre somos problemas com os idosos hoje. Se a gente tem que ter a política pública, tem que ter os problemas.
0: A política

legal que a gente tem bastante situação da questão do preço do sistema mais rigoroso logo no início de sua detenção, dando ao juiz um prazo máximo de 15 dias para a decisão final. O texto determinava que o cumprimento da pena nesse regime fosse obrigatório, mas com os atos do presidente.

leis para saber se a empresa submetida ao FDB que progrediu de regime ou conseguiu livramento condicional. A presidência justificou que o endurecimento das penas precisa caminhar junto com as garantias constitucionais. O Comissão de Constituição e Justiça pode aprovar na próxima reunião a divulgação de imagens e áudios de crimes em flagrante dentro dos estabelecimentos comerciais. A ideia é que o povo atire a liberdade de informações, ajude.

0: Google, mais da Câmara, aprovou proposta que permite que pesquisadores e cientistas de empresas públicas sejam recontratados, mesmo após a aposentadoria compulsória aos 75 anos. O repórter Antônio Vital acompanhou a votação.
1: Os deputados aprovou o projeto que autoriza que

esses valores elevam no mínimo 30 anos para que ele tenha densidade total no conhecimento científico e tecnológico. Qualquer país do mundo iria olhar com carinho e atenção para não deixar os seus cientistas.

usando vias do Banco do Mundo por parte da Sociedade de Estudo Projeto que institui a Política Nacional de Minerais Críticos, aprovado na Câmara de Análise do Senado. O congressista defende a industrialização nacional com o objetivo de processar minerais como lítio, nióbio e terras raras em solo brasileiro. A questão é a minha, sem ter que ter preciso garantir.

0: aos propósitos de trabalho e ao fortalecimento da economia interna. Sendo sacriado por Foz de Minas Gerais, critica o texto da Política Nacional de Liberais Críticos e Estratégicos, aprovado na Câmara. Ela afirma que a proposta não define com precisão o que são esses minerais, nem separa interesses econômicos da proteção à soberania nacional.
1: Celeste Apriabada vem de uma política nacional para a exploração mineral, com consulta pública prévia e informada à população.

0: sobre o futuro da cidade.
1: Além disso, José Melo pediu a escolha da sal mineral sem preocupação adequada de outros metais associados ao níquel. Para o deputado, o

0: quando eu vou ver assim de uma rota turística de R$ 20 na região do Peruí, no Ceará, a repórter Pedro Lessa com mais informações sobre o lugar.
1: A Câmara dos Deputados aprovou o projeto que cria a rota turística religiosa do Cariri, que reúne municípios do Ceará conhecidos pelas tradições religiosas e pelo turismo de peregrinação. O projeto foi apresentado pelo deputado Yuri do Paredão, do MDB do Ceará, para fortalecer o turismo religioso, valorizar o patrimônio cultural da região e estimular a economia local. Entre os principais pontos da rota estão monumentos e espaços religiosos já conhecidos pelos visitantes, como a estátua de Padre Cícero em Juazeiro do Norte, a estátua de Nossa Senhora de Fátima no Crato, a estátua de Santo Antônio em Barbalha e a estátua da Menina Benigna em Santana do Cariri. Relatora da proposta, a deputada Feminista em Podemos, do MDB do Pará, argumentou que a criação da rota ajuda a divulgar os atrativos religiosos e culturais do Cariri e pode ampliar o número de turistas e a geração de empregos na região, pontos que também foram defendidos pelo deputado Helder Salomão, do PT.

este projeto, o governo federal poderá apoiar ações de melhoria da infraestrutura turística, da sinalização e da acessibilidade, além de iniciativas de qualificação profissional e atendimento aos visitantes. Ao defender a aprovação do texto, o deputado Chico Alencar, do pessoal do Rio de Janeiro, comentou a beleza da expressão religiosa do carinho.

turística religiosa. O projeto que cria a rota turística religiosa do Cariri no Ceará seguiu para análise no Senado. Da Rádio Câmara de Brasília, Daniela Lessa.

0: efeitos sobre a pessoa. Com o uso de jogos eletrônicos, como ferramenta de aprendizado, pode ganhar mais espaço nas escolas brasileiras. Dois projetos que propõem duas atividades extracurriculares com meios educativos, até a utilização de técnicas de gamificação em salas de aula avançada na Câmara dos Deputados. O primeiro projeto, apresentado pelo deputado Marcos Tavares, do PDT do Rio de Janeiro, instituiu os jogos eletrônicos como atividade extracurricular em escolas públicas e privadas de ensino básico. Na prática, as escolas poderão oferecer atividades com jogos educativos fora da grade obrigatória de disciplinas. O objetivo é estimular habilidades como raciocínio lógico, criatividade, a resolução dos problemas, trabalho em equipe e inclusão digital. O texto também determina limites para o tempo de exposição às telas, critérios pedagógicos e adequação por faixa etária e a capacitação dos professores e monitores. A proposta foi aprovada pela Comissão de Educação. No parecer, o relator e o deputado Paulo Branco Nogueira, do PT do Mato Grosso do Sul, destacou os benefícios do uso pedagógico dos jogos eletrônicos no meio escolar.
1: A utilização dos jogos eletrônicos como ferramenta pedagógica contribui significativamente para o desenvolvimento de competências essenciais como raciocínio lógico, pensamento crítico, criatividade e resolução de problemas.
0: Também foi aprovado pelas Comissões de Finanças e Tributação de Educação, projeto do deputado Coronel Crisóstomo do PL de Rondônia, que cria uma política nacional de ensino ao uso de jogos eletrônicos na educação básica. A ideia é incorporar elementos de gamificação ao processo de aprendizagem. Isso inclui o uso de dinâmicas inspiradas em jogos, como desafios, fases e sistemas de pontuação, para aumentar o engajamento dos alunos nas atividades escolares. O texto prevê que o governo federal deverá definir os recursos para custear a nova política de educação e o momento de adotá-la, de acordo com a disponibilidade financeira sem aumento de despesas. Durante entrevista ao programa Panel Econômico do Rádio Câmara, o deputado Coronel Crisóstomo afirmou que o uso orientado de tecnologias digitais pode ter impacto direto na permanência dos alunos na escola.
2: Todas as

0: Agora, os dois projetos que incluem jogos eletrônicos como recursos pedagógicos no ensino básico no Brasil aguardam análise da Comissão de Constituição e Justiça. O Rádio Câmara de Brasília e Sofia Pessoa.
1: O Censura Reis do Teórico de Minas Gerais celebra a aprovação do projeto que aumenta as penas para homicídio e lesão corporal contra trabalhadores da segurança privada. É escrito que a medida busca proteger vigilantes que atuam na defesa.

Para a Coronel Ulisses, aumentar as condições compromissantes

internet compostas voltadas ao fortalecimento da segurança pública. A Câmara aprovou a repartição de cotas e recursos para os escritos e artigos. O repórter Arthur Vital acompanhou a votação. A Câmara dos Deputados aprovou o projeto que garante a remarcação de etapas de concursos públicos para candidatos por motivo de saúde relacionado à gestação, ao parto ou ao período pós-parto. A proposta é aprovada pelo Senado e estabelece que candidatos dessas condições poderão fazer qualquer etapa de concurso segundo a chamada, incluindo provas escritas, avaliações práticas e testes físicos. A candidata terá que cumprir os mesmos critérios de exigências que tem mais concorrentes, preservando o caráter competitivo do processo. O projeto também define regras para a remarcação da prova. Ao ter alcançado uma resposta, sem que a nova data deverá ocorrer entre 30 e 90 dias após o parto ou após a comprovação da condição

facilita a defesa, com o projeto que estabelece regras nacionais para permitir a limitação de etapas de concursos públicos para gestantes e habitantes. Foi alterado pela Câmara, o texto retornará ao

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história. Não é que tantos que não estão aqui, tantos, e essas pessoas estão ligadas através de quê? O seu dízimo da sua? Então, com a sua justiça, você trouxe eles para cá. A sua justiça é por isso que Deus vai te dar mais paz, mais saúde, e vai te dar muito dinheiro. Porque sem dinheiro nós não vamos ganhar alma, nós estamos lá, nós estamos aqui.

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0: tinha falado a minha esposa e tava vindo só eu e dois menininhos gêmeos só. E ela tinha ido embora pra Sarandim, né? Tava morando em Marialva.
1: Sua esposa foi embora.
0: E comecei a vir aqui pra igreja. Antes eu vinha como turista, né?
1: É.
0: Eu só vinha.
1: Não tinha compromisso.
0: Não tinha compromisso. Chegava com pé na hora pra voltar embora. Era domingo, né? Aí eu peguei e fui, perdi tudo. Tudo que eu tinha eu perdi. Carro, tudo, esmola, tudo destruído. E a casa tava sem nada mais. Pra não falar que não tinha, só tinha uma televisão lá na geladeira, o resto tudo. E o dia que minha esposa foi embora, ela falou assim, eu tô indo embora, eu peguei e falei assim pra ela. Ela falou assim, você não vai falar nada? Eu falei assim, não. Ela pegou e foi embora normalmente. E eu fiquei sentado lá no sofá lá hoje.

0: isso acontecendo, né? E ela já tinha levado a parte das coisas embora, e isso ela foi embora. E eu fiquei em busca, daí eu estava trabalhando numa firma, fiquei mais de duas semanas
1: sem vir na igreja. Mas sempre você mandou um áudio pra mim, da sua esposa sendo embora.
0: Isso,
1: não posso ver o que eu tô fazendo.
0: Foi no Facebook, ainda tá gravado até hoje.
1: Tá gravado até hoje. Ele mandou umas mensagens pra mim, ele fica firme, que Deus vai te abençoar.
0: Foi. E a partir daquele dia lá que você falou pra mim assim, que o filho pós, né?
1: Filho pós volta a casa do pai.
0: Isso, e será melhor que a primeira, né?
1: Agora a segunda vez será maior que a primeira.
0: Isso. Aí depois daquele dia lá, ele falou assim, ah, a partir de hoje a sua vida não vai ser mais a mesma. Aí depois daquele dia eu já tinha mudado para Maria Alva, eu fui conquistando tudo de volta. Aí faltava ela.
1: É.
0: Só que o diabo,
1: você não deixou de ver a igreja.
0: Não deixei. Comecei firme. A minha esposa veio, estava tudo meu maravilha, ela foi embora duas vezes em seguida. Duas vezes ela foi embora sem explicação nenhuma, sem nada, sem briga, sem nada. Eu cheguei, ela foi embora. Aí eu cheguei, eu falei, foi o dia que eu peguei, entrei na live lá, tava ao vivo, eu peguei e fui mandei a mensagem. Ela falou assim, fica firme que ela vai voltar. E falou lá, tudo que o senhor falou depois daquele dia lá aconteceu.
1: E ela foi naquele dia pro senhor, como isso aconteceu?
0: Ela aconteceu. Ela voltou e depois disso aí não foi mais embora. E nós ficamos até hoje, graças a Deus, estamos firme, tão bem.
1: Só amor,
0: graças a Deus.
1: Agora para a segunda parte. Agora vem o financeiro. Vem o financeiro que Deus está na prosperidade. Você trabalha com o quê, filho?
0: Com marmoraria.
1: Isso. Vem uma pessoa que procurou para se financiar.
0: Foi.
1: Olha aí, ó.
0: Aí ele falou, eu já trabalhava na empresa, né? E o ex-patrão meu, eu tinha saído da firma, tinha abandonado tudo. Quando eu perdi tudo, eu saí da firma sem explicação nenhuma, eu fui embora. E nisso aí, meu patrão ligou. Um dia que o senhor falou que no domingo que alguém ia ligar, no outro dia na segunda-feira, ele me mandou mensagem às 7h45 da manhã. Falou assim: você volta que eu vou pagar a empreita que você é R$40 o metro. E pagava 35 mais R$20 da boca. Eu fui continuando na empreita, trabalhando para ele, né? Aí o rapaz pegou e falou para mim assim: ah, você podia trabalhar para você mesmo, você desfeito. Você toma de conta da firma do cara sozinho aí, você não valoriza, não tem valor, não tem nada, porque eu ficava, chegava cedo lá e o cara não vinha trabalhar, não avisava eu, como eu era empreiteiro, né? Aí eu peguei e falei assim, eu vou continuar um pouco aí pra ver o que vai dar.
1: Não tenho condição,
0: não tenho dinheiro, não tenho como abrir agora. Eu até tenho uma ferramenta, mas não tenho como abrir empresa agora. Ele falou assim, ah, fala o seguinte, vê lá quanto que vai custar a sua ferramenta lá e tudo que vai precisar lá pra sua firma. E você pode abrir a firma lá e começar a trabalhar. Aí eu fui correr atrás das ferramentas, foi investir R$19 à vista lá.
1: À vista?
0: À vista.
1: Ele pagou?
0: Pagou à vista. E eu já estou trabalhando já em Maria Alva.
1: A empresa tua?
0: A empresa minha. Com o nome e tudo lá na frente.
1: É pra você da glória, Deus. Isso é o Deus da prosperidade. Agora olha pra cá. Tudo isso Deus está fazendo para melhorar a vida dele, porque eu estou orando para Deus abençoar você, para você abençoar a obra. Deus vai levantar muitas pessoas pequenas aqui para colocar uma cabeça, para que essas pessoas reconheçam que é Deus que levanta. E Deus também tem um poder para bater. Ele vai trabalhar agora para ele. Daqui a pouco ele vai estar ganhando aí R$100 mil. Se ele for fiel a Deus, a obra vai crescer, cadê ou não vai? E Deus, a cada dia, vai amar mais ele, vai investir mais nele. Daqui a pouco ele está com um monte de funcionário. Não esqueça de Deus, tá? Grave isso aqui, deixa eu gravar. Nunca esqueça que é Deus que está te levantando. Que é Deus que está te exaltando. E agora?
0: E aí eu fiz um lançamento de R$1.500 e a mulher tinha feito uns 4 lançamentos lá já, porque ela queria pesquisar os preços para bater lá. E quando eu cheguei lá, falei para ela, fui sincero com ela lá, o filho dela passou alguma coisa, viu alguma coisa em mim lá, e o cara fez R$1.300 para ela. Todas as pedras, balcão de churrasqueira e tudo. Eu tinha feito R$1.500. Aí ela foi, eu tinha até pagado as mensagens que ela tinha me mandado. Eu falei, se dos 1.300, perdi 1.500, né?
1: E o senhor vai fazer mais barato.
0: Vai fazer com mais barato. Aí o

0: cliente que entrou lá não foi nem parcelado.
1: E Davi, você pegou por 1.700.
0: 1.700.
1: Arrebentar, vamos lá.
0: E graças a Deus, todas as máquinas lá, tudo nova, foi tudo nova. As máquinas, não foi nada, a eletricidade do barracão foi tudo feita, é tudo fácil, né? Foi feita com
1: o sol trabalhando hoje.
0: E graças a Deus, foi tudo caminhado lá, tudo certinho. Desde o começo, desde o aluguel até o eletricista, pintor, tudo que trabalhou lá, tudo certinho. Graças a Deus, a firma estava bombando, já tem funcionários lá trabalhando também. Né?
1: Chegou com a vida arrebentada?
0: Arrebentada.
1: Foi?
0: Graças a Deus.
1: A vida levantada?
0: Foi levantando, graças a Deus.
1: E a esposa, como é que tá a esposa?
2: Feliz, né?
1: Tá feliz?
2: Feliz.
1: Agora, orgulho do marido.
2: Orgulho.
1: Mais ainda orgulho. Tá bom? Tá vendo como é que as coisas acontecem? Viu, galera? Agora tá feliz?
2: Tô feliz agora.
1: Não vai mais embora, não. Como é que tu chegou aqui? Como é que tava a tua mente? Porque tu ia embora assim de repente, de uma hora pra outra. O que aconteceu contigo?
2: Não sei. Vinha na cabeça e eu ia. É. Porque antes era uma desgraça nosso casamento.
1: Só que você chegar aqui na igreja, as nações eram desgraça.
2: Tô destruído.
1: E hoje, como é que tá?
2: Graças a Deus.
1: Tá bem?

0: meu Deus, olha como ele está andando. Qual o seu nome?
1: João.
0: Você foi numa casa desse jeito assim, né?
1: João.
0: Hã? Você está com esse negócio aqui?
1: Tem isso aqui.
0: Agora vem, vem pra cá, vem. Vem lá no Jesus, vem. Vem pra Deus. Ah! Está virando sozinho, olha. Meu Deus do céu, anda, vem.

0: Não, eles não andam, não, de jeito nenhum, igual eles estão andando agora.
1: Se tentar, pega na mão dele, anda vocês dois, vamos pro shopping. Tomar sorvete. Não foi, galera. Pega

0: como faço isso? Olha o que ele faz, gente. Ele faz isso. Não. Jamais. Fazendo. Rapaz do céu. Você tem quantos anos?
1: Eu vou fazer isso 70.
0: Deus abençoe, vai lá. Até o nome de Jesus.
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de vomitar e correr para o quarto, vomitava e corria para o quarto. Era só o sentido que eu tinha clamando a Deus, meu Deus, o que é isso? Mas eu sabia que eu tinha pedra na vesícula. Era já para ter operado e

já não é quase profunda. Aí ele disse que ele não vai poder ir para cá. Vai ter que ficar internado 2 dias e tomar sangue. Tem que ficar 2 dias pelo menos. No que eu tomei sangue, a primeira bolsa de sangue me deu um choque anafilático.

0: Eu tô muito honrada, até mandei essa dança. Fiquei com você, igreja, tá com 4 meses.
1: Depois que a senhora chegou aqui,
0: depois que eu cheguei aqui,
1: o que Deus fez na tua vida? Depois que a senhora chegou aqui na Igreja das Nações, da poderosa mão de Deus.
0: Além que falou que Deus ia dar tudo novo pra gente,

0: venceu. 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
1: Maravilha. E a senhora quer ser curada?
2: Quer ser curada.
1: Como você vai soltar na cadeira de roda?
2: Ah, tem um. Faz um palmo.
1: Amém. As suas pernas foram de repente, foi?

0: problema de alguém, ele resolve o meu. Diga a glória a Deus. A senhora sente a formigação? Sente? Eu estou sentindo ela agora. A senhora sente uma angústia muito grande, sente?
1: Sim, na força também.
0: É, na força? A senhora crê, não crê? Leva ela lá dentro daquele túmulo. Abre lá. Estou entendendo, Espírito Santo. Farei o que o Senhor mandar.

0: também sei que o Senhor tudo pode fazer. Qual o nome dela?
1: Inês.
0: Inês. Nessa perna. Está mexendo, Inês?
1: Tá.
0: Tá.

0: carro um ano.
1: Mais de um ano.
0: Mais de um ano.
1: Mais.
0: Só andar. Não ficava em cima do corpo.
1: Não.
0: Mais de um ano que é só não andar.
1: Mais de um ano.
0: Prostrado em cima da cadeira.
1: De cadeira.
0: É. Uhum. E agora, tá andando?

0: fazendo essa reação, tem lugar que Deus não está. Não falando mais, porque tem lugar que Deus não está, gente. Tem lugar que você glorifica, mas Deus está com o ouvido tampado. Não escuta, mas tem lugar que Deus abre os ouvidos. E todo lugar tem um milagre grande aqui dentro, diz a glória a Deus. Amém, gente? É um milagre grande. Olha pra cá. A senhora não varria a casa, varria, fazia comida na cadeira de roda. Cortava a cadeira de roda e fazia comida. E agora a senhora está em pé, andando, anda aí, vai, anda aí. Vai, pisa isso na cabeça do diabo, vai. Deus do céu, já vejo essa mulher toda desinflamada. Calminha! Andando, ó. Ó. Agora a senhora está andando, a senhora está sentindo bem o corpo, tá? E a coluna que a senhora sentiu uma dor?
1: Parou.
0: Parou de doer. Não está sentindo mais a dor da coluna. A macumba foi afrontada. A macumba foi capada.

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0: dia, né? Lá em Rolândia. Daí eu tive aqui pela primeira vez na sexta-feira. E daí você me deu aquele copinho d'água para me levar.
1: Sim.
0: E colocasse um pouco na cabeça dele e desse para ele tomar.

0: meia-noite, daí no sábado, meu marido foi e fez o que você pediu, né? Isso. Daí, antes de sábado, na sexta, eu estive com meu filho o dia inteiro. O médico falou que ele ia ficar internado até quarta-feira que vem. E depois eu já tinha pedido um leito de psiquiatra para ele, porque ele estava inconsciente, não conhecia mais ninguém. Nem eu, que sou mãe dele, ele conhecia. Aí o médico que eu tinha
1: perguntado. Ele nem conhecia, mas a senhora não conhecia seu filho?
0: Não, eu não conhecia ninguém. Eu não sabia se ele estava internado, eu não sabia o hospital, ele não sabia que eu era mãe dele, nem o pai dele, nem ninguém. Aí o médico falou: esse daí é caso de psiquiatria, né? Vou pedir um leito para ele se internar, porque ele está com problema na cabeça. Eu queria que

correto para ele tomar. Aí meu marido fez no sábado. Aí meu marido teve no hospital 7 horas da manhã, já fez o que você mandou. Aí ele já estava conhecendo o pai dele e estava já sabendo que ele estava no hospital. Como o médico tinha falado que ele ia ficar vários dias internado para esperar um leito para ir para uma clínica psiquiátrica, dali 2 horas o médico.

0: Vem cá, o pai e a mãe, vem cá, vem cá. Vem tudo de perto agora, Deus, em nome de Jesus, que isso é forte demais. Gente do céu, aplauda Jesus, que é glória a Deus, gente. É pra ele, gente. Gente, se você obedecer o que sai desta boca, você vai ver o resultado na sua vida. Amém, amados? Olha o pai chorando, o pai está emocionado. Eu lembro deles aqui. Eu lembro.
1: Hã? Mas era sexta-feira.
0: Olha como Deus é fiel, verdade? Até o diabo se laça muito. A morte tem que ser repreendida quando se obedece. Pai, por que você está chorando?
2: É emoção demais, pelo meu filho. Eu estou muito feliz.
0: Ah?
2: É.
0: O senhor veio pela primeira vez aqui?
2: É, o senhor revelou um negócio de pinga lá, já tem muito. Nós estamos lutando por ele, ele vai morrer, não vai ter que fazer o sentido, não tem que lutar por ele.
0: Eu vou lutar por ele.
2: Eu estou lutando.
0: Ele estava com uma coma.
2: É.
0: Os médicos não tinham mais jeito.
2: Não tinha mais jeito.
0: O senhor chegou aqui, eu lembro que eu tive essa água, não foi?
2: Foi.
0: Eu disse para o senhor fazer o trabalho por ele.
2: Foi, eu fiz.
0: Hã?
2: Fiz de manhã. Eu fiz.
0: Você
2: obedeceu? Fiz, senhor. Com a glória de Deus.

0: Nessa hora de dia, eu dou uma olhada para o Senhor, que eu estou Jesus te ama, Jesus te ama. Eu repetia para ele.
1: Ele acordou,
0: pai, está acontecendo.
1: Nada, não. Olha o que Deus fez na vida, o filho desse casal, diga agora a Deus.

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Eu quero te apresentar Deus que muda a tua vida hoje, a tua história. Hoje você passa de estar embaixo para estar em cima. Cadê a primeira pessoa que vai aceitar Jesus como Salvador? Cadê? Ele é rapidinho, não é verdade? Você que quer ele.

tem mais alguém? A quarta pessoa, cadê a quarta? Cadê a quarta para Jesus? Cadê a quarta para Ele? Tem a quarta aqui. Eu sei que tem. Eu sei que tem. E você não veio aqui só porque...

crianças filha aqui. Uma, tem uma mulher do lado, outra mulher, dois homens do lado. Essa família. Vocês. Deus ama vocês. Hã? Quero ele. Vocês querem? Eu não conheço vocês. É a primeira vez que vocês vêm. É? Vocês vão aceitar Jesus? Já? Ele tem promessa para cumprir na vida daqueles que estão. E vocês não vieram aqui por acaso. Venha para Jesus.

parte das almas, levando a sua mão para a cabeça. Olha para mim, filhos. Se eu aceito Jesus como o único, suficiente e eterno Salvador da minha vida.

0: 7:47.
1: 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A família está fazendo a manutenção da rede. 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
2: Tá sim. Tá vendo aqui agora, essas montanhas de casa.
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Entre 51, a gente gasta uma operação por sustentar. A gente gasta uma dobra para ninguém. Muito menos para a casa da energia emitida para ninguém, que provoca choque e até o fim. Tem que entrar nessa

tira a parte de Deus, tira e vai. Então, a gente vai, graças a Deus, no dia 1º agora de janeiro, eu disse as árvores, e eu achava que eu estava tudo bem, entendeu? Antes de eu disse as

mas você acordou, eu vou saber que seria Deus na minha vida. E daí, bispo, sim, deixa eu te falar uma coisa. Teve um dia que o senhor pregou aqui, mas pensou, assim você pode fazer com loucura. O senhor falou assim: se você estiver bebendo ainda, você continua bebendo, mas não sai da igreja. Você falou isso dois meses antes de eu me batizar, eu deixei as águas. E eu falei para minha mãe assim: minha mãe estava brigando, você está bebendo, então eu falei para minha mãe: tu vai ter que beber, eu vou continuar indo na igreja. Desde o dia que eu falei, eu faltei só um dia, mas eu permaneci na casa de Deus, eu ouvi, eu aceitei aquela palavra que o Senhor disse, que por mais que eu estivesse bebendo, eu queria continuar vivendo na igreja.

acabarei de rolar. Deus está colocando tudo no lugar novamente. E eu creio que Deus vai abençoar minha vida cada dia mais para eu poder abençoar a casa dele. É o que eu mais quero ver para mim. É poder ser comum de Deus nessa obra. Porque essa obra aqui é uma obra certa. Essa obra aqui

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1: Sai da corrida dele. Sai da corrida dele. Aqui. Espíritos permaneçam. Lá da corrida dele. Lá da corrida dele. E depois, irmão, ele consegue.

0: fazendo a manutenção da rede. 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
1: 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Pegando aqui agora, você me mandou um caso.
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1: Ó, seu moleque, eu fico com a irmã Tomazinha, eu tenho que ir para contar para a irmã. Aconteceu uma hora na vida dessa irmã, ela subiu no altar, ela estava toda inchada, ela via até com o marido dela, porque não conseguia andar. E ela tem lá para contar que a mulher está andando, desinfeita, está super bem, até correndo ela está, pô. Eu lembro dessa mulher. Ela estava com a barrigona assim,
2: nossa!

você é Deus. Não é a sua oração bonita, a sua voz é bonita, é uma atitude de verdade que sai da alma. Às vezes você não sabe orar, mas a sua atitude

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Deus vai te abençoar em Deus. Deus vai fazer justiça na tua vida, porque você faz justiça com a obra de Deus. Quantas pessoas estão nessa rádio? Quantas pessoas são abençoadas?

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vários anos de treino, gente. Eu falo assim, nossos pais comeram uma massa no deserto, como está escrito, eles comeram o pão do céu. Na verdade, eu digo, Moisés, não nos deu, Deus. Mas meu pai está ausente aqui, o teu pão de Deus.

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0: comunhão, Deus viu tudo. Estava quase chegando já o casamento. Hoje ela estava tomando. A esposa estava quase para ir embora.
1: Isso.
0: Corri pelo rádio.
1: E o que o senhor fez depois que o senhor ouviu a rádio?
0: Aí eu vim para cá. Corri para o culto, chegando aqui. E na primeira oração, Deus já usou o senhor. E aí fui impactado. Fui tocado pelo poder de Deus. A partir daquele momento, já fiquei limpo ali. Já não sabia mais de usar droga, não sabia mais de beber, não sabia mais de fumar. E só vim para casa do senhor. E eu comecei. Desimar nessa casa, fazendo propósito certinho.

0: acontecer no primeiro dia, em 30 dias o senhor viu o moço da maconha, da cocaína, do cigarro, da bebida. Mas hoje está um novo homem.
1: Novo homem. Eu também, eu tinha uma companhia, também, eu tinha um pastor.

pastor, vim aqui, aí no domingo o senhor estava pregando, aí Deus usou a vida do senhor ali, ele falou que tinha 5 pessoas que Deus ia providenciar algo na vida. Estava sem nada, estava muito triste. E eu me levantei, o senhor fez um voto, estava fazendo a boca do voto do candelabro. Aí Deus usou a boca do candelabro, Deus usou a boca do senhor e falou que Deus ia abrir uma porta. E eu me levantei, e fui, peguei o voto e voltei para o meu lugar. Aí acabou a reunião, fui embora para casa, pensando como é que eu ia pagar, né? Porque estava quebrado, sem nada. Aí o senhor, como é que eu vou fazer para pagar esse voto? Eu tenho que pagar, né? Aí alguém falou no meu coração, né? O Espírito Santo de Deus, eu falei, não, eu vou providenciar o ingresso seu.

0: isso, nós conseguimos. Olha aí. Aí esse benefício meu é bloqueado, não dá para fazer. Não se vê nada. É aquele DTC, né?
1: É o DTC
0: hoje, uma prestação continuada. Quem recebe, ele sabe o que eu estou falando. Não faz assim para essa pessoa. Tá, eu fui embora para casa. Aí quando passou os 5 dias, recebi o benefício. O presidente tinha assinado
1: com empréstimo.
0: Exatamente, para todo mundo, né? Que ia poder, que não podia fazer empréstimo, fosse condenado, que era o benefício bloqueado, que ele estava bloqueando.
1: Calma. O senhor estava andando a pé.
0: Exato, bicicleta. Vinha lá
1: bicicleta.
0: De

0: as drogas, hoje Deus deu uma vitória para ele, comprou um carrinho e está andando com a esposa para a igreja. Diga glória a Deus. Hoje você está consertando a vida.
1: Eu estou consertando.
0: É,
1: né? Eu vim no mercado fazer uma compra, agora já fui

0: Deus muda a vida da pessoa. Hoje, ele já anda com a esposa que outrora andava com os falsos amigos. Quem está entendendo?
1: Verdade. Eu tenho prazer de entender. E agora é melhor ainda. Ela explica
0: algo, as coisas, Essa igreja tem Deus ou não tem?
1: Tem Deus. Então, fala para vocês, gente, tem raiva dessa obra. Tem que falar mal do apóstolo, muito monte, né? Na casa, ele chegou um motivo errado, não ganhou da igreja, começou a falar mal do senhor. Aí eu falei, vocês não provaram nada, né? Tudo mentira, gente. É, o homem é homem de Deus, né? O homem está lá pregando, ganhando almas. Eu sou prova viva disso, né? Está drogado aí, viciado, né? Cocaína, foi lá e Deus me libertou. Então, Deus é naquele lugar.
0: Deus é uma cara. Então, Deus é nessa casa. Diga graças a Deus.
1: Eu disse para ele, tem que ir lá, faz uma visita, né? Faz prova, né? Se Deus não é na vida dele, que ele fez prova, ele confirmei. Deus é na vida dele. Ele está com ele. Ele está naquele lugar. Vai lá que você vai ser quando a gente está culpado pela glória de Deus. Vai ser liberto. Aí ele falou assim, olha, vou, tá?
0: Filho está feliz.
1: Graças a Deus.
0: A esposa está feliz.
1: Graças a Deus.
0: Vale a pena ser dia 2, né?
1: Não, não quero.
0: Hoje,

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1: Posso dar uma olhada forte? Vocês vão? Só que esse homem manda dizer ao Senhor, será curado hoje.

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0: Rapaz, irmão, rapaz, eu queria contar uma coisa.
1: Tá, eu vi nesse tempo, eu cheguei aqui, o senhor estava presente, e o senhor falou que quem viesse aqui não ia voltar de mão vazia. E no outro dia seguinte, eu devia 12 mil no banco de recursos de cartões. E daí, eu recebi um telefonema lá de São Paulo, que ele

0: apareceu. E eu estava lá, eu falei, Senhor, que existe um Deus, aquela profecia que ele falou. E a palavra dele tem peso, toca aonde tiver esse homem. E diminui aí com as condições que eu posso pagar e posso se livrar disso aí. Aí, quando chegou 3:30, o diretor lá do financeiro ligou para mim e falou, olha, a tua dívida que é 12 mil e nos quebrados, eu te faço por 530 mil.
1: Meu pai!
0: Aí eu quitei a dívida e ele falou, olha, vou te devolver os cartões.
1: Meu Deus!
0: E mandou para mim, eu recebi um baita de um cartão desse tamanho, seja bem-vindo. Aí eu falei, poxa, isso é o Deus do Pedro, eu agradeço ao Senhor pela profecia, a tua palavra tem peso, e outra, o Senhor é ligado mesmo com Deus, e eu creio que tudo que o Senhor fala nesse altar aí, não volta para trás.

pode repetir. Como eu aceitei Jesus através da tua palavra que Deus te usou. A língua foi um grande milagre da minha vida e eu fiz muitas mudanças e fiz o que sempre falou. Se não plantar semente, como que tem as coisas de Deus? É verdade. Eu toda a vida fui fiel de Deus desde quando eu comecei. Votos e mais votos. E na Igreja das Nações, por a Igreja das Nações, eu era católico. É. Olha lá. Aí a casa material, tudo novo, piso. Fugiu dessas melhores, televisão,

0: Nossa, depois eu devo ser as palavras, para ajudar a primeira obra. Só entrar para Deus. Separar tudo que é de Deus. Eu pedi um carro, aí na semana que eu pedi desconto, então para subir o cartão ali, ó. Aí eu estava em canto ali. O senhor falou assim, não, o presidente vai trocar o carro para esse dia. Mas, por honra e glória do Senhor, eu não quiser trocar, porque eu estou com outro. Aí eu vou vender e vou tirar a parte que é de Deus.
1: Aí Deus é fiel. Ele não precisou vender outro carro, ele comprou um carro e vendeu outro.
0: Pois, se é o pão de prosperar, é pó. O pão de prosperar, você está vigilando.
1: Filho, você falou que a casa que você reformou aqui foi tudo novo lá.
0: Tudo, tudo novo. E para mim, pelo que a gente tem, tem muito. Até a geladeira hoje nem põe a mão para meter nada, né? Porque essa geladeira eu consigo mais. Mentira. Ah, só pensa, é. Vai para o zero. Então, eu falo para quem estiver ouvindo, eu ouço todo dia rápido, mas primeiro faço.

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0: Preste atenção no que Deus tem feito através da vida do apóstolo Gerdau Costa, na Igreja das Nações, a poderosa mão de Deus.
1: Amém.

O jejum que vai sair vai para os rebeldes. Jesus disse: o que eu pedi, ele faz. Porque o que ele me pede também eu faço, até quem puder eu faço. Vem pra cá, vem pra lá só. Pode vir em nome de Jesus. Pode vir aqui, vem. Venha pra cá. Vai, anda! Anda, terra de manada sua, eu vou cair pra lá pra saia. Anda, pode andar, vó. Pode andar em nome de Jesus, diga glória a Deus. Venha, vó, anda. A vó que não andava sozinha, tá andando. Diga glória a Deus, vem, vó. Vem, vó.

coração, diga glória a Deus. A filha, cadê a filha? Cadê a filha que não queria vir à igreja? Essa daqui não queria vir. Com a vida toda enrolada, não queria vir. Toda enrolada, mas não queria vir à igreja, não é verdade? Não queria vir. E olha o que Deus está fazendo aqui, meu irmão.

0: situation.
1: What is that?
0: So finally, saved her at home.
1: It's what?
0: Saved her.
1: Yeah.
0: Você era uma andava assim, não corria?
1: Não.
0: Não subia escada?
1: Não.
0: Não subia? Adoro o seu posto, chegou aqui cheio de dor, chegou?

0: não é a obra dele. O dinheiro não pode curar. Se ela estava tomando remédio?
1: Estava tomando insulina. Tem que tomar remédio para não.
0: Por que? Tomando insulina?
1: Insulina é o quê? Para diabetes.
0: Diabetes. O que mais?
1: Ah, eu sou também tudo para diabetes, porque eu sou feitinho da urina.

não cura, ela estava tomando insulina, e quem vai mandar parar ela tomar remédio não é eu, é o médico. Não é eu, é o médico que vai parar, que vai mandar ela parar. Não é eu, amém? O meu trabalho é espiritual, diga a glória a Deus. E o médico vai chegar para ela e vai dizer, pode parar de tomar remédio, a senhora está curada. Alguma coisa aconteceu na sua vida, diga a glória a Deus. Amém? E agora está na hora de você ser colhido nessa obra. Veja o que Deus faz na vida de pessoas aqui. Dinheiro nenhum paga isso aqui. Paga dinheiro, paga isso, irmão. Dinheiro paga isso.

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1: Apóstolo, a mulher com toda a farinha na cela voltou a enxergar, apóstolo. Eita, Deus! Eu não enxergava nada, eu estava sob o microfone dela, meu filho.
2: É? Sou pai dela.
1: Ah, sou o pai dela.
2: Sou pai.
1: Ela estava cega. Manda ela vir aqui, manda ela vir. Eita, Deus!

Ela falava, mas eu não tinha.

0: até eu mesmo não é. Você nunca falava, eu nunca falava, eu não
1: entendi.
0: Eu
1: olha para mim, eu estou, você estava com o

0: rosto do papai, não é verdade? Como foi o papai? Como foi o papai? Papai é bonito, é?
1: É.
0: É. Eita, vamos lá, vamos lá, dando glória a Deus, vamos lá, os dois.
1: É isso aí, eu tenho medo, né?
0: É sempre o senhor queria vir.
1: Eu não estou, estou escutando, estou errado.
0: Entendi.
1: Estou pagando.
0: Escutando pelo
1: menos. Estou pagando vinho. E ainda tem uma boa chance para contar.
0: O senhor também tem uma bênção para contar?
1: Eu estou aposentado. Eu estou 72. Mas eu vou. Eu vou fazer meio biquinho. Se eu pegar mais um pouquinho. Eu estou com todo mundo. Então, mais de 2 anos para cá, eu não consegui pegar nada mais. Entendeu?
0: Como?
1: É de uma injeção, é preferido. Era eu que estava. E agora, depois, um dia, você orou de nada, de um pouco nada, que era uma dor. Eu tomei água. E eu esqueci. Eu estava muito jogando com Deus. Eu
0: não sei de mais nada.
1: Nada, nada.
0: Diga, glória a Deus. O senhor estava de pedreiro.
1: Ótimo.
0: O senhor não aguentava essa
1: nessa. Não, mas estava com 2 anos. Não tinha nada.
0: 2 anos que não podia fazer nada. Você tomando água pela rádio.
1: Tomando água pela rádio. Eu esqueci.
0: Você começou.
1: Eu estou dizendo uma palavra que eu não vou dar nem. Porque tem uma voz, não tem voz lá. Eu digo mesmo, tem uma voz, não tem voz lá, está pegando, estou. Mas eu falei, ah, eu não, tá bom.
0: Sim,
1: tá
0: bom, eu não sei. Seu chamado, vai lá, aplaude o nome do Senhor Jesus.
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história. Ele é o Rei do céu. Ele é o Rei da glória. Ele é o Rei dos reis. Ele é o Senhor dos senhores. Esse é o meu Rei. Me pergunto se você o conhece. Meu Rei é um Rei soberano. É um tipo de medida.

fundamental doutrina da verdadeira teologia. Ele é o único qualificado para ser um salvador totalmente suficiente. Me pergunto se você o conhece hoje. Ele supre força ao fraco. Ele é disponível para o tentado e atribulado. Ele se compadece e ele salva. Ele endireita e sustenta. Ele guarda e ele guia. Ele cura o doente, ele purifica leprosos, ele perdoa pecadores, ele absolve devedores, ele liberta os cativos, ele defende o fraco, ele abençoa crianças,

conhecimento, Ele é a fonte da sabedoria, Ele é a entrada do livramento, Ele é o caminho da paz, Ele é a rodovia da justiça, Ele é a estrada da santidade, Ele é o portal da glória. Você o conhece bem, sua vida é inigualável, sua bondade é ilimitada, sua misericórdia é para sempre, seu amor nunca muda, sua palavra basta, sua graça é suficiente, o seu reino é reto.

tirá-lo de sua mente. Você não pode soltá-lo de sua mão. Você não pode viver mais do que ele. Você não pode viver sem ele. Os fariseus não o suportaram, mas descobriram que não poderiam pará-lo.

0: vou arrastando assim mesmo. Mas eu vou arrastando, vou depositar o dinheiro, vou embora pra casa. Aí saí pra fora, depositei o dinheiro, no nome da igreja, saí pra fora com a voadora.
1: E tomou maligno. No fígado?
0: No fígado.
1: Você lembra que eu te dei um abraço com tanta fé?
0: Eu lembro do meu irmão, mas tá queimando por dentro, eu não lembro não.
1: Depois que eu dei aquele abraço,
0: queimou.
1: Eu dei um abraço tão grande nele, com tanta fé.
0: Ficou. Nossa, tá aí. Tá o antes e depois.
1: Gente, olha aqui. Gente, isso aqui é um procurado de câncer que...

0: Ela ouviu a rádio, ela se recebeu pela rádio.
1: Eu falei pra ele assim, gente, ele tá muito desanimado lá fora, em Curitiba. A gente orava no rádio, eu falava pra ele assim, é pra pedir pra Deus, conforta ele.

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0: só. E ela tinha ido embora pra Sarandina, né? Tava morando em Marialva.
1: Assim, depois foi embora.
0: É. E comecei a vir aqui pra igreja. Antes eu vinha como turista, né?
1: É.
0: Eu só vinha.
1: Não tinha compromisso.
0: Não tinha compromisso. Chegava, contou na hora pra voltar embora. Era domingo, né? Aí eu peguei e fui, perdi tudo. Tudo que eu tinha eu perdi. Carro, tudo, esmola, tudo destruído. E a casa tava sem nada mais. Pra não falar que não tinha, só tinha a televisão lá e a geladeira, o resto tudo. E o dia que a minha esposa foi embora, ela falou assim: eu tô indo embora. Eu peguei e falei assim pra ela. Ela falou assim: você não vai falar nada? Eu falei assim: não. Ela pegou e foi embora normalmente. E eu fiquei sentado lá no sofá, lá olhando assim, como se não tivesse nada disso acontecendo, né? E ela já tinha levado a parte das coisas embora. E nisso ela foi embora. E eu fiquei em busca. Daí eu estava trabalhando numa firma, fiquei mais de duas semanas
1: firmes na igreja.

0: mandou as mensagens para ele, fica firme, que Deus vai te abençoar.
1: Oi. E a partir daquele dia lá que você falou para mim assim, que o filho pós, né?
0: Filho pós volta a casa do pai.
1: Isso, e é, será melhor que a primeira, né?
0: Agora a segunda casa será maior que a primeira.
1: Isso. Aí depois daquele dia lá, você falou assim, ah, a partir de hoje a sua vida não vai ser mais a mesma. Aí depois daquele dia eu já tinha mudado para Maria Alva, Deus foi conquistando tudo de volta. Aí faltava ela. É. Só que já abriu,
0: você não deixou de ver a igreja.
1: Não, não deixei. Comecei firme, firme, firme. A minha esposa veio, estava tudo meu maravilha, ela foi embora duas vezes em seguida. Duas vezes ela foi embora sem explicação nenhuma, sem nada, sem briga, sem nada. Eu cheguei, ela foi embora. Aí eu cheguei, eu falei, foi o dia que eu peguei, foi, eu vi, entrei na live lá, estava ao vivo, eu peguei e fui, mandei a mensagem. Ela falou assim, fica firme que ela vai voltar. E falou lá, tudo que o senhor falou depois daquele dia lá, aconteceu.
0: Ela foi daquele dia pro senhor, como isso aconteceu?
1: Ela aconteceu. Ela voltou e depois disso aí não foi mais embora. E nós ficamos até hoje, graças a Deus, estamos firme, tão bem.
0: Só amor.
1: Só amor, graças a Deus.

0: uma empresa, né? E o ex-patrão meu eu tinha saído da firma, tinha abandonado tudo. Quando eu perdi tudo, eu saí da firma sem explicação nenhuma, fui embora. E nisso aí, meu patrão falou, ligou, um dia que o senhor falou aqui no domingo que alguém ia ligar, no outro dia, na segunda-feira, ele me mandou mensagem, 7h45 da manhã, falou assim, você volta que eu vou pagar empreito que você é R$40 o metro. E pagava 35 mais R$20 da boca. E eu fui continuar na empreita, trabalhando para ele, né? Aí o rapaz pegou e falou pra mim assim, olha, você podia trabalhar pra você mesmo, você toma de conta da firma do cara sozinho aí, você não valoriza, não tem valor, não tem nada, porque os caras chegavam cedo lá e o cara não vinha trabalhar e não avisava eu, como eu era empreiteiro, né? Aí eu peguei e falei assim, eu vou continuar um pouco aí pra ver o que vai dar.
1: Não tenho condição,
0: não tenho dinheiro, não tenho como abrir agora. Eu até tenho uma ferramenta, mas não tenho como abrir empresa agora. Ele falou assim, ah, faz o seguinte, vê lá quanto que vai custar a sua ferramenta lá e tudo que vai precisar lá pra sua firma. E você pode abrir a firma lá e começar a trabalhar. Eu fui correr atrás da ferramenta, foi investir R$19 mil à vista lá.
1: À vista?
0: À vista.
1: Ele pagou
0: à vista. E eu já estou trabalhando já em Marialva.
1: A empresa tua?
0: A empresa minha. O nome e tudo lá na frente ali.
1: É pra você da glória, Deus.
0: Glória a Deus.
1: Ai, pra Jesus. Só o Deus da prosperidade. Agora, olha pra cá. Tudo isso que Deus está fazendo para melhorar a vida dele, porque eu estou orando para Deus abençoar você, para você abençoar a obra. Deus vai levantar muitas pessoas pequenas aqui para colocar numa cabeça, para que essas pessoas reconheçam que é Deus que levanta. E Deus também tem um poder para bater. Ele vai trabalhar agora para ele. Daqui a pouco ele vai estar ganhando aí R$100 mil. Se ele for fiel a Deus, a obra vai crescer também, não vai? E Deus cada dia vai amar mais, ele vai investir mais nele. Daqui a pouco ele está com um monte de funcionário. Não esqueça de Deus, tá? Grave isso aqui, meu Deus, gravado. Nunca esqueça que é Deus que está te levantando. Que é Deus que está te exaltando. E agora?
0: E aí eu fiz um lançamento de R$1.500 e a mulher tinha feito acho que uns 4 lançamentos lá já, porque ela queria pesquisar os preços para bater lá. E quando eu cheguei lá, falei para ela, fui sincero com ela lá, o filho dela passou alguma coisa, viu alguma coisa em mim lá, e o cara fez R$1.300 para ela. Todas as pedras, balcão de churrasqueira e tudo. Eu tinha feito R$1.500. Aí ela foi, eu tinha até apagado as mensagens que ela tinha me mandado. Eu falei, se fosse R$1.300, perdi R$1.500, né?
1: E sempre ela vai fazer mais barato.
0: Vai fazer mais barato. Aí o Fidel falou assim, não mãe, ele foi sincero aquele dia lá, eu gostei das palavras dele. E vai lá e fecha com ele. Aí ela falou, mandou mensagem pra mim e falou assim, se você quiser fazer uns R$1.700, você pode começar a fazer as pedras. R$1.700.
1: Aumenta. Pai, Deus. Eita, Jesus! Esse é o Deus que eu sirvo. Toda libertação financeira. Amém, gente? Se fosse

0: ela foi e fechou, daí ela falou assim, eu vou passar R$600 a vista aqui, e segunda-feira agora eu vou montar o serviço dela, e é mais R$1.100 à vista. Até hoje, os clientes que entrou lá não foi nem parcelado.
1: E da vista, você pegou por R$1.700. Arrebentar, vamos lá.
0: E graças a Deus, é, todas as máquinas lá, tudo nova, foi tudo nova, as máquinas, não tem nada... Nada, a eletricidade do barracão foi tudo feito no teto fácil, né? Foi feito com
1: o sol da noite.
0: E graças a Deus foi tudo caminhado lá, tudo certinho. Desde o começo, desde o aluguel até o eletricista, pintor, tudo que trabalhou lá, tudo certinho. Graças a Deus a firma estava bombando, já estão funcionando, já trabalhando para nós também.
1: Chegou com a vida arrebentada?
0: Arrebentada.
1: E hoje?
0: Graças a Deus.
1: Você está levantando?
0: Estou levantando, graças a Deus.
1: E a esposa, como é que está a esposa?
2: Feliz, né?
1: Está feliz?
2: Feliz.
1: Ah, agora é orgulho do marido.
2: Orgulho.
1: Mais ainda orgulho. Está vendo? Está vendo como é que as coisas acontecem? Diga a hora dele. Agora está feliz?
2: Estou feliz agora.
1: Não vai mais embora, não, né? Como é que tu chegou aqui? Como é que estava a tua mãe? Porque tu ia embora assim de repente, de uma hora para outra. O que aconteceu com tu?

0: qual que é a sua insistência? Aí foi fazendo os exames que ele tomou, aí o médico me falou de boca cheia, eu penso, marcou novamente, mais um mês, voltei lá, ele pegou e falou, é câncer, tá bom. Aí eu saí dali e disse, saí a pôr o espírito.
1: Que força imediata.
0: Depois, poucos dias, aí marcou novamente, eu fui para um outro hospital, novamente, ele chegou lá, conferiu, falou, não, mas não tem mais nada.
2: Sumiu!
0: Sumiu através da oração do meio-dia. Quem tem que ouvir a rádio no meio-dia, sinta, que às vezes a distância, mas Deus não olha a distância, porque ele estava comigo ali a par no caminhão.
2: E os curou, eu
0: voltei lá e pronto, não.

0: Padre, graças a Deus, nós vamos sair para o hospital, entrou pela alegria no meu coração, falei, tá fácil.
1: Eu já fui pro rádio.
0: Já foi pro rádio, colocava no rádio lá, meu coração alegrou muito. Eu agradeço, porque eu não perco a oração do meio-dia, não foi na estrada, ou não foi em casa, mas a oração ela tem poder.
1: Eita, glória! Eita!
0: Graças a Deus!
1: Limpinho!
0: Limpinho!
1: A mão poderosa de Deus!
0: A mão poderosa de Deus!
1: Obrigado, Jeová!
0: Obrigado, Jesus! O mais, graças a Deus, a partir de hoje, eu estou sendo dizimista aqui. Graças a Deus! Confia, nem que for pelo rádio, mas confia, porque Deus está nesse lugar, amém? Né?